Seguimos con música. Se campar esas humillas. Los ídolos de Piribe, William de Miguel.